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2: Boa noite a todos os que nos ouvem. Bem-vindos aqui à Jazz. Hoje a quarta instalação do nosso Deep Dive no Modern Jazz Quartet. Hoje vamos acabar os anos 50 e entrar nos anos 60. Começamos com um disco At the Opera House. Foi gravado ao vivo em Chicago. O título do disco é The Modern Jazz Quartet and the Oscar Peterson Trio at the Opera House. E fiquei muito curioso, porque eu adorava ouvir o Modern Jazz Quartet e o trio do Oscar Peterson ao mesmo tempo, mas era um disco, de um lado era Modern Jazz Quartet e do outro lado Oscar Peterson Trio, gravados no mesmo dia, dia 19 de outubro de 1957. Portanto, não vai ser os dois grupos a tocar em conjunto, mas vai ser bom na mesma. Vamos ouvir três faixas deste disco: D&E Blues, Now's the Time e Round Midnight. Vamos ouvir Modern Jazz Quartet at the Opera House.
3: I'm very happy to introduce in their first appearance here with Jazz with Philharmonic, the members of the Modern Jazz Quartet. First of all, on vibes, Milt Jackson. 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

Um tema que nós exploramos muito no que é jazz no cinema. Já ouvimos vários compositores, Miles Davis, Herbie Hancock, David Grusin, entre muitos outros. E agora vamos ouvir a banda sonora escrita por John Lewis, o pianista do Modern Jazz Quartet, para o filme de Roger Vadim, de 1957, C'est on jamais, ou No Sun in Venice. E vamos ouvir três faixas. O primeiro é The Golden Striker, depois The Rose Truque e Venice.

No programa da semana passada, ouvimos música do disco At Music Inn e agora temos um segundo volume desta série. O outro disco foi com Jimmy Jufre a tocar clarinete e aqui temos Sonny Rollins a tocar sax tenor. Vamos ouvir dois trechos do quarteto com Sonny Rollins. Vamos ouvir Bag's Groove e Night in Tunisia. Isto é o Modern Jazz Quartet com Sonny Rollins.

terá nos anos 60, com o disco de 1960, Pyramid. Vamos acabar o programa com três faixas. O primeiro é Vendôme, e depois dois standards, It Don't Mean a Thing, If It Ain't Got That Swing, e How High the Moon. O agosto vai ser já este fim de semana e aqui a Jazz não vai parar para tirar férias. Vamos apenas fazer uma pequena interrupção neste deep dive do Modern Jazz Quartet e vou preparar quatro programas baseados nos melhores band leaders, arranjadores do jazz. Vamos ouvir de Quincy Jones e Billy May e alguns outros. Temos quatro programas para ouvir música sem interrupção e voltaremos em setembro com o Modern Jazz Quartet. Boas férias para todos, bom resto de semana e até Jazz!

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0: primeiras propostas a rodar neste primeiro Café Duplo de Agosto. Segunda-feira, 3 de Agosto, 8 horas, 8 minutos. Bom dia, bem-vindo. Boa viagem, se for o caso. Boas férias ou até mesmo bom trabalho, porque não? Na minha companhia, Pedro Gonçalves, até às 10 da manhã. Matuê, com este 3-3-3 a abrir a hora. O artista brasileiro, oriundo de Fortaleza, o dono da editora 30 para 1, aqui com o segundo trabalho de originais, com o mesmo nome, 3-3-3. Esta música para ouvir durante esta manhã promete ser quente, máximas de 30 graus para Faro, mínimas de 20. Sol com fartura durante todo o dia, com algumas nuvens aqui e ali. É o cenário para hoje. M com Rise foi a primeira das primeiras neste Café Duplo de 3 de Agosto. Bom dia, faz-me companhia, prometo fazer o mesmo. Vamos em frente a partir corações.
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0: Still feel like your man. Voltamos a 2017. John Mayer, bom dia.

0: ritmos mais dançáveis dos Basement Jacks. Acordação para o do britânico Felix Burton, Simon Ratcliffe. Alguns aninhos nestas andanças. Aqui em 2001, o álbum Rooty foi o segundo trabalho de originais e o terceiro single a sair deste álbum da dupla britânica. Rádio Universitária do Algarve, bom dia mais uma vez, 8 horas 20 minutos, agora com 22 graus no Mercúrio. Detchi com 4 da madrugada, ao lado de Sofia Assis e Luís Fialho. Também John Mayer, recuperamos Still Feel Like Your Man. Bom dia, seguimos com música com o carimbo do nosso Algarve.
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0: É, Dance, chama-se Out of Control, voltamos a 2021. Seu nome, Rui Colasso, é daqui de Faro. Editou este tema em maio de, precisamente, este ano, 2021.

bandas mais dançáveis de João Borges. Músico madeirense com este Armageddon. Tema 2025, ainda no Vinha em Folha, na playlist Rua FM. 8h34, bom dia, boa viagem. Já é segunda-feira, dia 3 de agosto. Aí o mês fatídico para o Soccer Views. Julia Michaels com... também te deixei Flangelos com Silken Gold. João, só para seguir, olha para mim. Não digo para olhares. Se fores a conduzir, olha em frente. 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

0: de Trás-os-Montes para o Algarve, este Fuego Sagrado. Seu nome Mariana Bragada, projeto Meta, disco de estreia, 14 a integração, editado já há 2 anos, 8 horas 46 minutos, mantém-se os 22 graus em Faro no ranking mais uma semana, hoje é segunda-feira. Boa viagem, boas aulas, se for o caso disso. Bem, bom trabalho, boas férias. Não deixes a tua rua.
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0: Garajal para seguir, funcionário do mês.

0: som dos Ganso no final desta minha primeira hora de hoje. Este Deixar-te, banda de Lisboa. O mais recente trabalho, editado em fevereiro deste ano. Também David Fonseca, recuperámos o Resist com Alice Wonder. Ainda Garajal, funcionário do mês.
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0: A fechar, Molo com AL. Com esta Conditions e eu já volto depois das 9. Volta comigo.

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0: som de Slow J, ainda do início de carreira com este Art, em 2017. O álbum The Art of Slowing Down, 9 e 12. 24 graus em Faro, bom dia. Segunda hora deste Café Duplo de segunda-feira, 3 de agosto, comigo, Pedro Gonçalves, até às 10.
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0: É, seguimos com a música com o carimbo do nosso Algarve. Arte Musa, Cristo Man, juntaram-se e gravaram esta

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1: 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As suas letras honestas transmitem uma mensagem importante, enquanto a sua incrível banda traz autenticidade, good vibes e um groove multicultural que te vai arrastar para a pista de dança. 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
2: Sexta-feira, dia 21, o Teatro das Figuras recebe o musical Evita. O musical narra em formato ópera rock a ascensão e queda de Eva Perón, a carismática e controversa primeira-dama da Argentina. 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Anota na agenda, dia 21, às 9h30 da noite, musical Evita no Teatro das Figuras, em Faro.
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0: de Peter Bjorn and John com este Young Folks, já a recordação para 2006. Projeto sueco. Também por cá a picar o ponto Amy Curl com Encanto. Ainda Arte Musa com Morena ao lado de Cris Toma.
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0: 9h26, King Cruel, Alone Omen 3 para seguir.

0: som de Carolina Martins com chuva, muito longe do cenário traçado para hoje pela rapaziada da meteorologia, que é de 30 graus de máxima, daqui a 5 graus estamos lá, mínima de 20 à noite, de resto sol com fartura, com algumas nuvens aqui e ali. 9 horas 37 minutos, Rádio Universitária do Algarve, também ao som de Silly com Coisas Fracas, e ainda Vance Joy com Riptide.
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0: WTDPG, geração, voltamos a 2021. Tema e um coletivo que já dispensa apresentações, pelo menos aqui a nível do Algarve, foi na altura recuperar o disco de estreia Paz e

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0: Chamam-se Falso 9, este grupo de Lisboa a apresentar esta blusa. É música nova aqui na playlist da Rua FM. 25 graus em Faro, quase colados às 10 da manhã. Recordámos também os Wizard com Island in the Sun, grande malha. Também os WTDPG com Geração.
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0: Falou uma fede para seguir, Sweet Pants.

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0: Reta final destas minhas duas horas de emissão, café duplo, primeiro do mês de agosto. Mês fatídico para todos os alcrofilos. É o mês que a gente mais sofre, imenso, é verdade. Os alentões ao som deste amor antigo, a fechar estas minhas duas horas de emissão. Sim, é Inês Duarte para te fazer companhia, já de seguida, até o meio-dia, no arranque desta semana. Olá, uma feita também por aqui com Sweet Pant, com Sweat Pant, com Sweet Pants. Ainda deixei Falso 9 com blusa. Estou de saída. Promessa de voltar na quarta-feira às 5 da tarde. Aliás, mentira, mais logo à meia-noite para mais um Rocódromo, estava-me a esquecer. Uma hora cheia de novidades bem pesadas para arrancar a tua terça-feira.
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0: Sir Sly para seguir com High, também trevo com Eu Falo Alto, como disse Inês Duarte, a seguir para te levar até ao meio-dia. Tchau, bom resto de dia.

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3: Dez e três aqui na tua Rádio do Sul. Espero que tenhas gostado do Café Duplo. Espero que te mantenhas deste lado até ao meio-dia, porque sou eu, Inês Duarte, que te acompanho nesta manhã de segunda-feira, a minha primeira emissão de agosto. Este mês é um bocadinho tenso para os portugueses. Acredito que para os algarvios em especial, porque está muito calor, as coisas estão todas cheias, há trânsito de cidades que costumam ser pacatas, mas a tua rua está aqui para te dar boa música e boa energia. Acredito que isso torna o teu dia um bocadinho mais calmo. Eu vou-te fazer companhia aqui até ao meio-dia e temos muita coisa para falar. Está a haver a festa da Ria Formosa aqui em Faro. Já te vou contar tudo em relação a este cartaz. Agora ficas com o septeto interregional com o tema Divórcio. Desfrutes, é que eu volto já.

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1: Another Door de Tio a tocar aqui em 102.7 ou em rua.pt. Como te dizia há pouco, a festa da Ria Formosa está a decorrer e esta já começou dia 30 de julho e tem lugar até dia 9 de agosto, por isso se estás por Faro ou pelo Algarve não vais querer perder. Já te conto tudo relativamente ao cartaz, mas agora desfruta desta música que em seguida ainda vais ouvir Como Seria de Dino Santiago. Eu volto já.

Viajamos no tempo até 2007 para ouvir Intervention de Arcade Fire. Há pouco ouviste Que Sepa Torta de Cláudia Sul, mais conhecida como Azul, e ainda ouvimos o tema de 2026 de Zarco Leste. Desfruta que eu volto já.

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Acabaste de ouvir I'm Just High de Pixie. Desfruta que eu volto já já. E espero encontrar-te hoje na festa da Ria Formosa, porque vamos ouvir um concerto de Rosinha que de certeza que tu não vais querer perder.

0: O costume das segundas-feiras habituais, a Mariana Correia esteve à conversa com Salvador Luiz, aluno de Agronomia. Fica para ouvir as confissões de um universitário.
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2: Salvador.
3: Olá.
2: Seja muito bem-vindo às confissões de universitário. Estás aqui para representar a tua licenciatura em Agronomia. Estás pronto?
3: Sim, sim, claro.
2: Vamos a isto.
3: Ok. Olá, sou Salvador Luiz, estou no terceiro ano de Agronomia e sou natural de Faro.
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2: O que é que te fez escolher esta licenciatura em Agronomia na Universidade do Algarve?
3: Bem, é uma história longa, mas praticamente foi o não me ter decidido durante 3 anos em relação ao meu curso predileto. Inicialmente estive em enfermagem em Lisboa, depois estive em engenharia mecânica, mas o curso não correspondeu às minhas expectativas e finalmente recebi uma proposta de um amigo meu agrónomo que me disse, epá, tu gostas de plantas e da parte da ciência, porquê é que não vais para a agronomia? Opá, isto é fixe e tal, dá para fazer imensas coisas. Pronto, eu comecei a pensar nessa ideia e eventualmente depois fui visitar alguns espaços agrícolas com esse meu colega e decidi, ok, é um curso interessante, a área interessa-me, portanto, foi assim que entrei na área.
2: E o que é que te fascinou no curso?
3: O que é que me fascinou no curso? Bem, nós temos uma forte componente científica, também temos alguma componente na matemática, que eu gosto bastante, e para além disso nós também temos uma forte relação com a biologia, ou seja, as matérias não são singulares, está tudo relacionado. Eu gosto imenso de poder relacionar as diferentes matérias, os diferentes conceitos, o que por certo lado também me ajuda a compreender melhor o mundo que me rodeia.
2: Uhum. E sentes que a licenciatura em Agronomia é uma licenciatura mais prática ou mais teórica?
3: É uma mistura. Temos bastantes aulas práticas, sobretudo no primeiro e segundo ano, mas também temos uma boa componente teórica. Obviamente, não é? Se só tivéssemos prática, não saberíamos certos conceitos que são bastante importantes.
2: São necessários?
3: Exatamente, são necessários.
2: E tens assim alguma disciplina que tu tenhas um carinho especial que vá mais ao encontro daquilo que tu queres fazer futuramente?
3: Bem, este semestre, na disciplina de genética e melhoramento de plantas, estou a gostar imenso da disciplina. Esta área sempre me fascinou bastante e portanto, sim, esta disciplina está-me a agradar imenso. Temos uma forte componente das células, pronto, de aprender como é que as divisões ocorrem, os processos de ciclo celular, e depois temos a sua aplicação à agronomia, pronto, o que é que nós podemos utilizar no ciclo celular, características é que são importantes e quais as que têm de relevância, não é, para o melhoramento das plantas, uma área que cada vez mais tem maior impacto e importância.
2: Muito bem. E quando terminares esta licenciatura, o que é que tu queres fazer?
3: Sinceramente, ainda não tenho uma ideia sólida em relação a esse ponto. Em agronomia, após terminarmos o curso, nós temos um mar de escolhas, o que torna um bocado difícil a escolha. Portanto, primeiramente, eu estou a pensar em fazer alguns estágios em diferentes áreas da agronomia, não é?
2: Claro.
3: Para conseguir compreender qual é a área que mais me apela. Tenho duas opções, caso não me decida, que são a agricultura de precisão ou a hidroponia. Pronto, essas são assim as candidatas mais fortes, mas ainda
2: são,
3: não está
2: assim,
3: nada...
2: São assim dois palavrões, não é?
3: São dois palavrões.
2: Assim, para explicares rapidamente, o que é que cada uma são?
3: Bom, a hidroponia basicamente consiste em produzir plantas sem utilizar solo, ou seja, usamos uma solução, uma solução consiste em água mais nutrientes, uhum. Pronto, e as plantas não precisam de terra para crescer, portanto nós conseguimos fazer uma produção de plantas num espaço mais pequeno, não utilizamos terra, portanto isso não implica estarmos dependentes do solo,
2: uhum.
3: Também ocupamos menos espaço na produção, portanto é um sistema que nos permite produzir com mais eficiência e gastar menos recursos.
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2: Vamos agora passar aqui uma sequência de perguntas rápidas e eu quero que respondas o mais rapidamente possível. Pode ser?
3: Ok, ok.
2: Salvador,
3: sim.
2: Estudar no computador ou com apontamentos em papel?
3: Os dois.
2: Aulas teóricas ou práticas?
3: Práticas.
2: Disciplina mais difícil até agora?
3: Gestão agrícola.
2: Teste escrito ou apresentação oral?
3: Teste escrito.
2: Botânica marinha ou geologia marinha?
3: Ah, botânica marinha. Sem dúvida.
2: Um objeto que representa o teu curso?
3: Um objeto que representa o meu curso? Água, sei lá. Não é um objeto, mas...
2: E por fim, qual é a tua confissão como universitário?
3: Bem, se eu gastar algum bocado de tempo a pensar e olhar para o meu eu de alguns anos atrás, percebo que mudei imenso desde que entrei no curso. Esta mudança foi positiva, claro, com os novos conhecimentos que adquiri, com as pessoas que tenho conhecido, com que me tenho relacionado, comecei a ver o mundo de uma forma diferente. Pronto. Hoje em dia eu não sou capaz de olhar para uma planta e pensar, olha, isto é uma coisa verde, está aqui, é bonita. Pronto. Para mim, uma planta é um ser vivo, cheio de atividade e que, se nós o respeitarmos, ela poderá, dar-nos o seu melhor, não é? Pronto, aí depende do que nós queremos que a planta nos dê, não é? Mas sim, sinto-me diferente, sinto que estou uma pessoa mais capaz, sinto que me tenho vindo a preparar para ser um cidadão mais, como é que eu posso dizer isto? Preparado, para cooperar melhor na sociedade.
2: Muito obrigada.
3: Olha essa.
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4: Acabaste de ouvir as mensagens da tua rua, agora vais ouvir Plasticine de Stone Dad. Ainda há tempo para ouvir Pudesse Eu Voltar de Strint. Desfruta que eu volto já.

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1: Pudesse eu voltar de Esfinge, o quarteto Algarvio, um single que foi lançado a 30 de janeiro de 2023.

O tema Em Vão, o Quarteto de Aveiro. Em seguida vais ouvir Crawling in the Dark de Hugh Banks, e ainda há tempo para ouvir música do baú. Como te dizia, Crawling in the Dark, um tema de 2001, a tocar aqui na tua Rádio do Sul, da banda Hugh Banks, eles que são da América do Norte, em Califórnia. Ainda há tempo para ouvir Eletrocardiodrama de Fema Falafel, e para fechar a hora em bom vais ouvir Find Me.

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1: Como te dizia há pouco, para fechar a hora em bom, Find Me, uma colaboração com Birdie de Sigma, nome artístico de Raquel Pimpão, ela que é lisboeta. Desfruta!

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0: Saint John Mary and Art Van com One Day at a Time é um tema de 2026.
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0: A tocar aqui na tua Rádio do Sul, Dan Ghost com o tema Groove, um tema de 2019 do artista algarvio de R&B. Desfruta que eu volto.

Sweden Dani de Tasha Sultana, ela que mais conhecida como Natasha Sultana, artista e compositora australiana. Em seguida vais ouvir Papillon com o tema Mais um tema de 2025, e vais ouvir o nosso Fora de Portas. 102.7

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1: Dia 19 de agosto acontece o Festival Paragem no Centro Cultural de Lagos. Este festival vai contar com os Lavoisier, grupo formado por Patrícia Relvas e Roberto Afonso. Este duo reinventa o cancioneiro tradicional português através de uma abordagem minimalista. Não percas o Festival Paragem, dia 19 de agosto, pelas 9:30 da noite no Centro Cultural de Lagos.
2: De 6 a 16 de agosto acontece a Mostra de Cinema ao Ar Livre de Tavira. Há coisa melhor do que passar as noites de verão a ver filmes espetaculares sob a luz das estrelas? Eu acho que não. As sessões são às 9:30 da noite, mas a partir das 8:30, a bilheteira e o bar dos claustros do Convento do Carmo estarão a funcionar. No menu dos filmes há destaque para Valor Sentimental, A Pequena Amélie, Orlando Pantera e muito mais. Anota na agenda a Mostra de Cinema ao Ar Livre de Tavira, de 6 a 16 de agosto, nos claustros do Convento do Carmo.
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5: A tocar aqui na tua rádio do Sul, Butter, de Lévia, o duo austríaco. Em seguida vais ouvir Ernieta de The Franklins. Desfruta que eu volto já.

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1: Placebo de Cranky Janks a tocar aqui na tua Rádio do Sul. Desfruta que eu volto já, mas em seguida ainda vais ouvir The Elephant Woman com o tema Good Morning.

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1: A band de Lolé, The Elephant Woman, com o tema Good Morning. E deixa-me que te diga que esta festa da Ria Formosa está muito, muito boa. Hoje temos Rosinha, amanhã temos Chave de Ouro, dia 5 temos Jorge Guerreiro, dia 6 de agosto Belito Campos, dia 7 Fernando Correia Marques, dia 8 temos The Suitcase Band e dia 9, para fechar em bom, os nossos Arte Música, que são tão familiares aqui à tua rua. Desfruta, que eu volto já.

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1: Viajamos no tempo até 2015 com Change It, de Isaura, a artista lisboeta, e acabaste de ouvir City Walks de 21 Pilots. Em seguida vais ouvir as mensagens da tua Rua FM. Deixa-te ficar em 102.7 ou em rua.pt.

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0: da banda Capital da Bulgária, o projeto da cantora, compositora e produtora Sofia Reis. Em seguida vais ouvir Formigas de Manhila e ainda há tempo para a balança de Trolls and the Shine.
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1: Esta música balança deixou-me com as energias certas para um dia de agosto, de verão. Acho que é mesmo essa energia de dançar, divertir-nos, que temos que aproveitar. Infelizmente a minha missão está a chegar ao fim, mas vou-te deixar com ótima música e que nada te falte, porque podes continuar na companhia da tua Rádio do Sul. Vais ouvir agora 24 Cope de Crooked Rodgy. Em seguida vais ouvir Deep House de Barry White, Gone Wrong. E ainda há tempo para ouvir To It To Me, To It To Me, To It To Me de The 9575. Espero que tenhas gostado da minha companhia. Eu adorei fazer-te companhia e regresso para a semana. Um beijinho!

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2: Boa tarde. A Universidade do Algarve aprovou a Política Linguística Institucional, um documento estratégico que reforça o papel central do português. Tem como objetivo estabelecer uma visão integrada para a gestão das línguas no ensino, na investigação, na comunicação e na internacionalização. Esta nova política não só afirma o português como língua de comunicação institucional, mas como também garante condições de acessibilidade mediante a utilização da língua gestual portuguesa. A atividade turística no Algarve gerou 698 milhões de euros em proveitos no primeiro semestre de 2026, mais 7,7% que no mesmo período em 2025. Com uma média de 3,6 noites por visitante, a região registrou a permanência mais elevada de Portugal continental. Este desempenho refletiu-se no aeroporto de Faro, que recebeu 4,79 milhões de passageiros entre janeiro e junho. O Reino Unido continua a ser o principal mercado emissor. O município de Tavira aprovou a atribuição de 276 mil euros em apoios financeiros a 43 associações culturais do concelho. Esta medida reforça o compromisso da autarquia com a valorização do movimento associativo e com a promoção da cultura enquanto fator de desenvolvimento, coesão social e identidade coletiva. Por agora é tudo, mas as notícias estão de regresso à antena da tua Rua FM às 6 da tarde. Mantente por aí. Até já.
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1: Sexta-feira, dia 21, arranca no Parque de Feiras e Exposições de Lagoa a Fatacil 2026. A maior feira do sul do país está de regresso para 10 dias repletos do melhor do artesanato, gastronomia, pecuária, comércio e grandes concertos que prometem animar todas as noites do evento. Sobem a palco nomes como Tony Carreira, Hybrid Theory, Sara Correia e Plutónio. Não percas a nova edição da Fatacil 2026 de 21 a 30 de agosto em Lagoa.
2: 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Durante 4 dias, Santa Luzia recebe um programa marcado por música ao vivo, homenagens e momentos de convívio numa celebração dedicada à história e ao espírito de uma comunidade ligada ao mar. Há concertos de Matai, Bia Cabós, Iris, Os Descendentes e muito mais. Não percas até o dia 10 de agosto as festas dos pescadores em honra de Santa Luzia.
3: Sexta-feira, dia 21, o Teatro das Figuras recebe o musical Evita. O musical narra em formato ópera rock a ascensão e queda de Eva Perón, a carismática e controversa primeira-dama da Argentina. Passado nas décadas de 1930 e 1940, o musical acompanha a trajetória desta jovem ambiciosa que sai do interior em busca de fama e fortuna em Buenos Aires. A história é narrada por Che, revolucionário cético e uma espécie de consciência crítica que observa e questiona as ações de Eva ao longo da sua vida. Anota na agenda, dia 21, às 9:30 da noite, o musical Evita no Teatro das Figuras, em Faro.
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1: De 7 a 10 de agosto acontecem as festas dos pescadores em honra de Santa Luzia. Durante 4 dias, Santa Luzia recebe um programa marcado por música ao vivo, homenagens e momentos de convívio numa celebração dedicada à história e ao espírito de uma comunidade ligada ao mar. Há concertos de Matai, Bia Cabós, Iris, Os Descendentes e muito mais. Não percas, até o dia 10 de agosto, as festas dos pescadores em honra de Santa Luzia.
2: 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Este festival vai contar com os Lavoisier, grupo formado por Patrícia Relvas e Roberto Afonso. Este duo reinventa o cancioneiro tradicional português através de uma abordagem minimalista. Não percas o Festival Paragem, dia 19 de agosto, pelas 9:30 da noite, no Centro Cultural de Lagos.
3: Sábado, dia 22, a República 14 recebe concerto de Naomi Falcon and the Dub Collective. O grupo toca o seu estilo único de reggae, com um toque de dub, soul, pop, ska e afrobeat. Já a cantora Naomi tem composições que impressionam através da poesia e da sua voz poderosa e singular. As suas letras honestas transmitem uma mensagem importante, enquanto a sua incrível banda traz autenticidade, good vibes e um groove multicultural que te vai arrastar para a pista de dança. Anota na agenda concerto de Naomi Falcon and the Dub Collective na República 14, dia 22, às 9 da noite, em Olhão.
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1: Salvador.
2: Olá.
1: Seja muito bem-vindo às Confissões de Universitário. Estás aqui para representar a tua licenciatura em Agronomia. Estás pronto?
2: Sim, sim, claro.
1: Vamos a isto.
2: Ok. Olá, sou Salvador Luís, estou no terceiro ano de Agronomia e sou natural de Faro.
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1: O que é que te fez escolher esta licenciatura em Agronomia na Universidade do Algarve?
2: Bem, é uma história longa, mas praticamente foi o não me ter decidido durante 3 anos em relação ao meu curso predileto. Inicialmente estive em enfermagem, em Lisboa, depois estive em engenharia mecânica, mas o curso não correspondeu às minhas expectativas, e finalmente recebi uma proposta de um amigo meu agrónomo, que me disse, epá, tu gostas de plantas e da parte da ciência, porquê é que não vais para a agronomia? Opá, isto é fixe e tal, dá para fazer imensas coisas. Pronto, eu comecei a pensar nessa ideia e eventualmente depois fui visitar alguns espaços agrícolas com esse meu colega e decidi, ok, é um curso interessante, a área interessa-me, portanto, foi assim que entrei na área.
1: E o que é que te fascinou no curso?
2: O que é que me fascinou no curso? Bem, nós temos uma forte componente científica, também temos alguma componente na matemática, que eu gosto bastante, e para além disso, nós também temos uma forte relação com a biologia, ou seja, as matérias não são singulares. Está tudo relacionado. Eu gosto imenso de poder relacionar as diferentes matérias, os diferentes conceitos, o que, por certo lado, também me ajuda a compreender melhor o mundo que me rodeia.
1: Uhum. E sentes que a licenciatura em Agronomia é uma licenciatura mais prática ou mais teórica?
2: É uma mistura. Temos bastantes aulas práticas, sobretudo no primeiro e segundo ano, mas também temos uma boa componente teórica. Obviamente, não é? Se só tivéssemos prática, não saberíamos certos conceitos que são bastante importantes.
1: São necessários?
2: Exatamente, são necessários.
1: E tens assim alguma disciplina que tu tenhas um carinho especial que vá mais ao encontro daquilo que tu queres fazer futuramente?
2: Bem, este semestre, na disciplina de Genética e Melhoramento de Plantas, estou a gostar imenso da disciplina, esta área sempre me fascinou bastante e portanto, sim, esta disciplina está-me a agradar imenso. Temos uma forte componente das células, pronto, de aprender como é que as divisões ocorrem, os processos de ciclo celular, e depois temos a sua aplicação à agronomia, pronto, o que é que nós podemos utilizar no ciclo celular, características é que são importantes e quais as que têm de relevância, não é, para o melhoramento das plantas, uma área que cada vez mais tem maior impacto e importância.
1: Muito bem. E quando terminares esta licenciatura, o que é que tu queres fazer?
2: Sinceramente, ainda não tenho uma ideia sólida em relação a esse ponto. Em agronomia, após terminarmos o curso, nós temos um mar de escolhas, o que torna um bocado difícil a escolha. Portanto, primeiramente, eu estou a pensar em fazer alguns estágios em diferentes áreas da agronomia, não é?
1: Claro.
2: Para conseguir compreender qual é a área que mais me apela. Tenho duas opções, caso não me decida, que são a agricultura de precisão ou a hidroponia. Pronto, essas são assim as candidatas mais fortes, mas ainda
1: são,
2: não está nada...
1: São dois palavrões, não é?
2: São dois palavrões.
1: Assim, para explicares rapidamente o que é que cada uma são.
2: Bom, a hidroponia basicamente consiste em produzir plantas sem utilizar solo, ou seja, usamos uma solução, pronto, uma solução consiste em água mais nutrientes, uhum. Pronto, e as plantas não precisam de terra para crescer, portanto nós conseguimos fazer uma produção de plantas num espaço mais pequeno, não utilizamos terra, portanto isso não implica estarmos dependentes do solo,
1: uhum.
2: Também ocupamos menos espaço na produção, portanto é um sistema que nos permite produzir com mais eficiência e gastar menos recursos.
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1: Vamos agora passar aqui uma sequência de perguntas rápidas e eu quero que respondas o mais rapidamente possível. Pode ser?
2: ok.
1: Salvador,
2: sim.
1: Estudar no computador ou com apontamento sem papel?
2: Os dois.
1: Aulas teóricas ou práticas?
2: Práticas.
1: Disciplina mais difícil até agora?
2: Gestão agrícola.
1: Teste escrito ou apresentação oral?
2: Teste escrito.
1: Botânica marinha ou geologia marinha?
2: Ah, botânica marinha. Sem dúvida.
1: Um objeto que representa o teu curso?
2: Um objeto que representa o meu curso? Água? Sei lá. Não é um objeto, mas...
1: Pode ser. E por fim, qual é a tua confissão como universitária?
2: Bem, se eu gastar algum bocado de tempo a pensar e olhar para o meu eu de alguns anos atrás, percebo que mudei imenso desde que entrei no curso. Esta mudança foi positiva, claro, com os novos conhecimentos que adquiri, com as pessoas que tenho conhecido, com que me tenho relacionado, comecei a ver o mundo de uma forma diferente. Pronto. Hoje em dia não sou capaz de olhar para uma planta e pensar, olha, isto é uma coisa verde, está aqui, é bonita. Pronto, para mim uma planta é um ser vivo cheio de atividade e que, se nós o respeitarmos, ela poderá, dar-nos o seu melhor, não é? Pronto, aí depende do que nós queremos que a planta nos dê, não é? Mas sim, sinto-me diferente, sinto que estou uma pessoa mais capaz, sinto que me tenho vindo a preparar para ser um cidadão mais, como é que eu posso dizer isto? Preparado para cooperar melhor na sociedade.
1: Muito obrigada.
2: Olha essa.
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para trás Future Stranger, produtor e artista de pop eletrónico com o tema Nirvana. Eu sou Marta Santos e faço companhia neste sentido obrigatório até às 7 da tarde. Tinha muitas saudades de cá estar, por isso acompanha-me em 102.7 ou em rua.pt. Agora Bruno Pernadas com o tema Steady Grace, um tema de 2025.

Feel It foi o tema que acabaste de ouvir, de Dani Gato, DJ e produtor de Afro House, nascido e residente em Faro, aqui também com a participação de Dizzy. Se passam 13 minutos das 5 da tarde, a licenciatura em Agronomia é o destaque desta semana nas Confissões de um Universitário e podes descobrir tudo com Salvador Luís. Já sabes, todas as segundas-feiras às 10h30 e às 4h30 da tarde há um novo curso da Universidade do Algarve para descobrir nas Confissões de um Universitário. Já de seguida, Ana Lua Caiano com Uma Vida a Menos e depois o Fora de Portas, o magazine cultural da tua rua.

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2: Até dia 2 de setembro há nova festa de cinema ao ar livre em Faro. Ao longo das próximas semanas há vários filmes para assistir nos claustros do Museu Municipal de Faro. Desde filmes norte-americanos nomeados para Oscars este ano até filmes europeus independentes. Há longas metragens para todos os gostos. As exibições acontecem todas as segundas e quintas-feiras às 9h45 da noite. O cartaz já está disponível. Se és amante da sétima arte, não percas a festa do cinema ao ar livre em Faro.
3: Sábado, dia 22, a República 14 recebe concerto de Naomi Falcon and the Dub Collective. O grupo toca o seu estilo único de reggae, com um toque de dub, soul, pop, ska e afrobeat. Já a cantora Naomi tem composições que impressionam através da poesia e da sua voz poderosa e singular. As suas letras honestas transmitem uma mensagem importante, enquanto a sua incrível banda traz autenticidade, good vibes e um groove multicultural que te vai arrastar para a pista de dança. Anota na agenda, concerto de Naomi Falcon and the Dub Collective na República 14, dia 22, às 9 da noite, em Olhão.
4: 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A Praça do Infante volta a encher-se de música, com o regresso da animação de rua. Vários artistas vão animar as noites do verão lacobrigense, nomeadamente Roberto Bernardino, Fábio Muchacho, Paulo das Vacas e muito mais. Não percas um verão animado pelas ruas de Lagos, com muitos concertos até dia 28 de agosto.
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0: Sinto-me Tão foi o tema que acabaste de ouvir da cantora e compositora Rita Onofre. Antes de voltarmos para a música, a Feira do Livro de Lagos regressa com mais uma semana dedicada à literatura e à cultura entre 1 e 11 de agosto na Praça do Infante e no Armazém Regimental, com um programa bem diversificado que junta livros, autores, música, teatro, jogos, dança. Bem, o que não falta aqui é animação. Com entrada gratuita e decorre entre as 7 e a meia-noite, é uma iniciativa que não podes perder.
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0: Ficas agora com Beirut, com Nantes.

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1: Euro Tragedy é o tema que estás a ouvir da banda do Porto, Wevels. Estás no sentido obrigatório da Rua FM em 102.7 ou rua.pt, comigo Marta Santos, até às 7 da tarde. Estão neste momento 28 graus, para a semana as temperaturas vão subir até aos 35, é uma boa altura para estar de férias, para aproveitar o mar e um bom peixinho grelhado.

NBC é um dos grandes, é uma das grandes referências do hip-hop em Portugal e acabaste de ouvir uma música dele, Espelho, terceiro do single de lançamento do álbum Toda a Gente Pode Ser Tudo, com a participação de Sir Scratch e produção de Slow J. Para além de NBC, temos aqui três grandes nomes muito, a representar muito bem o hip-hop em Portugal. Por isso também seguimos com Chico da Tina, com o tema Vícios deste ano.

0: Vícios foi o tema que acabaste de ouvir de Chico da Tina, artista que vai estar presente no Festival F, o último grande festival de verão que está de volta de 3 a 5 de setembro. O Festival F traz um cartaz que mete inveja a quem não puder ir, com diversos estilos musicais, desde Damas, Low J, Latte, Amaninho. Confesso que fiquei surpreendida com o cartaz e vou poder riscar da minha lista alguns artistas que já gostava de ver ao vivo há bastante tempo, e Spama Trincana é um deles. Esta é a 11ª edição e acontece no Centro Histórico de Faro e os bilhetes já estão à venda.
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0: Ficas agora com o músico e compositor de Albufeira, Curtis Davis, com o tema Stress.

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Meu amor, quando eu morrer é o tema que acabaste de ouvir do artista multidisciplinar Pedro Vieira, mais conhecido como Bela Noia. Faltam 13 minutos para as 6 da tarde. O Museu Municipal de Faro tem várias exposições até 4 de outubro. A coleção António Lajinha, também uma seleção de obras do Museu Nacional de Arte Antiga e depois uma coleção de Miguel Duarte. Se estiveres cá de férias, é um ótimo plano para realizar até numa manhã que não esteja assim tanto calor. Já de seguida, Cage the Elephant com Whole Wild World.

5:50 nesta segunda-feira, dia 3 de agosto. Eu sou Marta Santos e faço companhia até às 7 da tarde em 102.7 e em rua.pt neste sentido obrigatório. Bom regresso a casa. Hoje há festa do cinema ao ar livre nos claustros do Museu Municipal de Faro, às 9:45 da noite. Pai, Mãe, Irmã, Irmão é o filme de Jim Jarmusch e também no dia 6, à mesma hora e local, o filme Persepolis. Eu adoro ver cinema ao ar livre. Este verão já vi alguns filmes e com o bom tempo que está, não há nenhuma desculpa para não ir. Quando é que se muda a cama? É o tema que vais ouvir agora de Catarina Branco.

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1: Acabaste de ouvir 21 Pilots, o duo norte-americano, com Tear in My Heart de 2015. E se achas este tema já nostálgico, espera até ouvires o próximo de 2003, Numb, Linkin Park.
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0: Numb é o tema que estás a ouvir do Linkin Park. Já de seguida as notícias são com o Tiago Grifo.
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3: Boa tarde. A Universidade do Algarve aprovou a Política Linguística Institucional, um documento estratégico que reforça o papel central do português. Tem como objetivo estabelecer uma visão integrada para a gestão das línguas no ensino, na investigação, na comunicação e na internacionalização. Esta nova política não só afirma o português como língua de comunicação institucional, mas como também garante condições de acessibilidade mediante a utilização da língua gestual portuguesa. A atividade turística no Algarve gerou 698 milhões de euros em proveitos no primeiro semestre de 2026, mais 7,7% que no mesmo período em 2025. Com uma média de 3,6 noites por visitante, a região registrou a permanência mais elevada de Portugal continental. Este desempenho refletiu-se no aeroporto de Faro, que recebeu 4,79 milhões de passageiros entre janeiro e junho. O Reino Unido continua a ser o principal mercado emissor. O município de Tavira aprovou a atribuição de 276 mil euros em apoios financeiros a 43 associações culturais do concelho. Esta medida reforça o compromisso da autarquia com a valorização do movimento associativo e com a promoção da cultura enquanto fator de desenvolvimento, coesão social e identidade coletiva. E por hoje é tudo, mas as notícias estão de regresso à tua Rua FM amanhã à 1 da tarde e depois já às 6 da tarde. Até amanhã.
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2: Já de seguida, Ella Jaguar com Crew 85, este trio lisboeta, e depois João Caetano, músico, produtor e artista natural de Macau, com A Tua Ausência, e ainda White House, com um projeto solo de João Vieira, conhecido também como DJ Kitten e como um dos mentores dos Ex-Wife, com o tema Greatest Hits. Eu sou Marta Santos e faço companhia até às 7 da tarde em 102.7 e em rua.pt neste sentido obrigatório. Bom regresso a casa e até já. 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

Acabaste de ouvir Greatest Hits de White House. Passam 14 minutos das 6 da tarde e estão 30 graus. É verão com certeza, mas há pessoas que não adoram água, tanto mar como piscina. E atenção que eu não sou uma delas, mas se tu te identificas, trago-te algumas atividades para os próximos dias, como a Feira Medieval de Silves, começa já dia 7 até dia 15 de agosto. O Festival de Marisco em Olhão, de 10 a 15 de agosto, no Jardim Pescador Olhanense, junto à Ria Formosa, com Áurea, Matias Damásio e outros concertos, e também Fatacil em Lagoa na segunda quinzena de agosto, com feira de artesanato, comércio e concertos. Ficas agora com Ray, com Where Is My Husband?

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Homero foi o tema que acabaste de ouvir do artista de Faro Campelo e não sei se estiveste atento à letra, mas ele falou aqui de Odisseia, um filme que está nos cinemas. Claro que para além do filme é uma história, uma lenda que eu já o fui ver aos cinemas, não no ecrã IMAX, mas devo dizer que embora não tenha sido neste ecrã, o filme está muito bom, um filme realizado de Christopher Nolan. E vale mesmo a pena ir agora. The Chemical Brothers, Go!

Passam 25 minutos das 6 da tarde. Continuas comigo, Marta Santos, deste lado. Ouviste The Chemical Brothers, uma dupla de música eletrónica do Reino Unido composta por Tom Rowlands e Ed Simons, com o tema Go. Já de seguida, Contraluz com Ontem e Agora, mas antes disso, não posso deixar de falar do Met Gala, como boa amante de moda que sou. Este é o maior evento de moda que acontece anualmente e vai acontecer em maio do próximo ano, mas falta tanto tempo, porque é que eu já estou a falar disto? Bem, porque o tema acabou de ser anunciado e é John Galliano Horizons. Se não conheces, ele é um dos maiores designers vivos que temos no universo da moda e é precisamente para homenagear o legado dele na Givenchy, Dior e Maison Margiela.

Sei que estás a ter um bom início de semana porque estás a ouvir aqui a rua. No final deste mês, dia 28 de agosto, vai haver um passeio noturno em caiaque na Praia de Faro às 8h30 da noite. Eu adorava estar, deve ser uma ótima experiência, muito agradável com o pôr do sol. Um plano ideal até para acabar o dia e praticamente as férias. Infelizmente não vou conseguir, mas espero bem que tu consigas. Ficas agora com Jacob Banks com Chainsmokin'.

0: Chainsmoking foi o tema que ouviste de Jacob Banks, de um músico de soul, R&B e hip-hop. A 30ª edição da Festa da Ria Formosa regressa a Faro entre 30 de julho e 9 de agosto, ao Largo de São Francisco. O evento de entrada livre junta uma oferta de marisco, pratos regionais e uma programação diária com música ao ar livre das 6 da tarde à 1 da manhã. Este cartaz conta com atuações de Bruna, Quem é o Bob, Vânio, Rosinha, Arte Musa e muito mais. Fica atento e não percas.
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0: Ficas agora com um clássico de 2008, Rock and Roll Train, dos AC/DC.

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1: Sem Stars é o tema que estás a ouvir da banda americana de hardcore punk Turnstile. Tenha um bom regresso a casa. Até já.

Acabaste de ouvir Seeing Stars de Turnstile. Faltam 20 minutos para as 7 da tarde. A Feira do Livro de Lagos regressa com mais de uma semana dedicada à literatura e à cultura entre 1 e 11 de agosto na Praça do Infante e no Armazém Regimental, com um programa diversificado que junta livros, autores, música, teatro e muito mais. O programa ainda inclui a exposição Patronos das Bibliotecas, um espaço de leitura acessível a pessoas com deficiência visual, e a participação de diversos autores, entre os quais Sónia Godinho, Artur de Jesus, Sara Monteiro, entre outros. Esta iniciativa decorre entre as 7 da tarde e a meia-noite, com entrada livre. Ficas agora com Duck Dumont, com Ocean's Drive, a regressar 11 anos no tempo.

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3: Acabaste de ouvir as mensagens da tua rua e antes de regressarmos à música, a Festa da Ria Formosa celebra este ano a sua 30ª edição e é a protagonista do episódio Faro em Foco, que já está disponível em todas as plataformas da rua. Entre 30 de julho e 9 de agosto, o Largo de São Francisco, em Faro, vai à volta a receber um dos eventos mais emblemáticos do verão algarvio, com gastronomia, música, cultura e uma forte ligação à Ria Formosa. Hoje, dia 3 de agosto, é a Rosa amanhã a Chave de Ouro e para acabar este festival os Arte Musa, que também já estiveram aqui na Rua FM. Agora ficas com Malina nas tuas mãos, uma música, uma artista de Albufeira.
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Para trás, a artista de Albufeira Malina com o tema Nas Tuas Mãos. Eu estou quase a ir embora destas 2 horas de sentido obrigatório, mas lembro-te que hoje há festa de cinema ao ar livre nos claustros do Museu Municipal de Faro, às 9h45 da noite. Pai, Mãe, Irmã, Irmão é o filme de Gene Jarmusch. A próxima sessão no dia é no dia 6 e também à mesma hora e local.

Falling in Love foi o tema que acabaste de ouvir de Cigarettes After Sex, um grupo de pop ambiente liderado por Greg Gonzalez. Já de seguida sou eu, um tema de Pagão, e depois M com Rise. Eu sou Marta Santos e fiz de companhia nestas 2 horas, aqui em 102.7 e em rua.pt. Espero que tenhas um bom verão, umas boas férias e, acima de tudo, continues a ouvir Rua FM.

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Turbo Negro são uma das cabeças de cartaz do Sonic Blast deste ano. Eles vão tocar na próxima sexta-feira. O festival começa na quarta com os concertos de recepção. Ouvimos vários temas de vários álbuns do Turbo Negro. Primeiro ouvimos Lockdown, também City of Satan e No, I'm Alpha Male. E para terminarmos, Rock Against Us, o meu álbum favorito, Apocalypse Dudes, que foi editado em 98.

Punks and His Punks, que infelizmente não vão ao Sonic Blast, mas que eu adorava que fossem. Acho que encaixava que nem uma luva. Ouvimos o tema You Don't Like Rock and Roll, álbum de 2009, Gay Singles. E a seguir vamos continuar com bandas que vão tocar nesta semana do Sonic Blast. Teen Mortage, vamos chegar com dois temas do álbum de 2024, que é homónimo. Vamos chegar com o tema Doctor e também The Change.

ouvimos dois temas de Snap Tankles, que vão estar no Sonic Blast na próxima quinta-feira. Ouvimos um tema do último álbum, do ano passado, chama-se Hard Times Furious Dancing, e também um tema de Stunning Luxury, lançado em 2019. Eu relembro que podem ver toda a playlist em orgasmental.blogspot.com. Podem nos seguir através do Mixcloud, do Instagram ou da Rua FM. Vamos continuar com outra cabeça de cartaz, High on Fire, e dois temas, um do álbum Electric Messiah e outro do álbum mais recente, Cometh the Storm, do ano passado.

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1: Boa noite e bem-vindos ao País Relativo. Hoje começamos com uma homenagem a um álbum que este mês faz 40 anos, Little Red Record, dos Matching Mole, o projeto que Robert Wyatt criou imediatamente a seguir a sair dos Soft Machine. Começamos então com Starting in the Middle of the Day We Can Drink Our Politics Away, que é o tema de abertura deste segundo trabalho dos Matching Mole, segundo e trabalho final. Portanto, eles em abril lançaram o primeiro, em abril de 72, em novembro lançaram o segundo e acabaram. Depois ainda houve planos para um terceiro álbum com um novo alinhamento de músicos, mas nessa altura deu-se o acidente que pôs Robert Wyatt numa cadeira de rodas e que lhe mudou a sua carreira musical também. Mas já lá vamos. Entretanto, gostaria de vos propor um outro começar para o programa. Não vou passar o genérico outra vez, porque não vale a pena. Mas a questão é, quando este álbum foi editado pela primeira vez em CD, Robert Wyatt achou que faria sentido trocar a ordem do lado A com o lado B. Isto porque o lado A é todo seguido e bastante caótico, e o lado B também é todo seguido, mas tem uma estrutura mais suave. Acho que é um bom adjetivo. Então vou-vos deixar com a fantástica Gloria Gloom e deixo-vos a pensar nisto, qual é que seria a melhor forma de começar um álbum há 40 anos atrás.

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1: Pois diz que sim. Diz que há 40 anos se ouvia isto. Exatamente há 40 anos saiu este Little Red Record para os Matching Mole, que foi realmente um grupo que era uma locomotiva, no sentido em que não parecia haver grande travão na criatividade e na gravação durante estes 6 meses de 1972. Na altura só saíram 2 álbuns, como vos tinha dito, mas entretanto depois já saíram mais 4 trabalhos ao vivo oficiais, e a lista de concertos foi muito grande neste período de tempo. O que é facto é que eles acabaram imediatamente, ou pouco depois do lançamento deste trabalho, sendo que Phil Miller, um dos membros que fazia parte dos Matching Mole desde o início, foi integrar depois os Hatfield and the North, um outro projeto, salvo seja, um grupo bastante bom e bastante interessante, que já ligava esta cena de Canterbury com estas raízes nos Soft Machine e ainda antes nos The Wildflowers, com os Henry Cow, e portanto com uma estética mais avant-garde, com uma estética mais talvez menos experimentalista, neste sentido jazzístico que vinha dos Soft Machine ou coisa assim, e mais avant-garde. Também foi um projeto de curta duração, digamos assim. Teve 2 trabalhos oficiais na altura, em 74 e 75, e pronto, depois houve algumas gravações que saíram postumamente, e seguiu o caminho, quer dizer, depois vieram os National Health e por aí fora. Eu proponho deixar-vos com um tema agora para o primeiro trabalho de Hatfield and the North, e vou-vos deixar exatamente com a sequência inicial do álbum, já que também há a participação de Robert Wyatt, neste caso em vozes, num dos temas que era da composição de Phil Miller.

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1: Ainda ficamos com mais um tema para Little Red Records, Flora Fidget, neste caso dos Matching Mole. E agora sim, o primeiro trabalho dos Hatfield and the North, 1974, com The Stubbs Effect, Big Jobs, Poo-Poo Extract, Going Up to People and Tinkling e Calyx.

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2: Estivemos aqui com a primeira secção, a primeira suite dos Hatfield and the North, do primeiro álbum, editado em 1974 e homónimo. Foi inevitável, para além das quatro anunciadas, passar também Son of There's No Place Like Homerton, esta última peça que tivemos a ouvir, porque fazem parte da mesma peça na realidade, e porque mostram também um dos aspectos muito interessantes de Hatfield and the North, que é exatamente este coro de três vozes femininas, que na altura, portanto, chamavam-lhe as The Northettes. E que era Amanda Parsons, Barbara Gaskin e Anne Rosenthal. Elas tinham vindo de um grupo enorme e que deve ter sido absolutamente fantástico, que eram os Ottawa Music Company, que era um ajuntamento, uma big band criada por Fred Frith, creio que não estou a dizer nenhum erro, mas pelo menos havia grande responsabilidade da parte dele, e que envolvia os músicos de Henry Cow, os músicos da cena de Canterbury, uma quantidade enorme de músicos, mas que infelizmente não gravou nada na altura, só há algumas pequenas gravações e pelo que sei parciais, ou seja, sem um ensemble completo, que saíram nas caixas, as últimas caixas com as discografias completas de Henry Cow. Este trabalho de Hatfield and the North que tivemos a ouvir, como vos estava a dizer, acabou por ser um seguimento lógico para Phil Miller, que vinha dos Matching Mo, que ouvimos antes, mas também pelos Hatfield and the North passou David Sinclair, que inicialmente tinha tocado teclados nos Matching Mall, e era constituído por, portanto, era um grupo, era um super grupo na altura. Não sei se já se utilizava este termo pomposo, mas era um super grupo, porque era na guitarra Phil Miller, como vos disse, na bateria Pip Pyle, que era o baterista de Gong, no baixo e vozes Richard Sinclair, dos Caravan, e Steve Miller também vinha dos Caravan, e mais tarde também, portanto, David Sinclair, que também tinha saído e voltado para os Caravan. E passaram ainda outros ilustres por este grupo. Neste álbum, por exemplo, como vos tinha dito, havia a presença de Robert Wyatt numas vozes, estas três vocalistas. Jeff Light, dos Henry Cow, é o responsável pelos saxofones e flautas. E ainda Jeremy Baines, no Pixiephone, que por aqui passou. Ainda Dave Stewart, que também passou, veio dos Can e passou depois pelos Gong, pelos National Health, etc., passou pela segunda formação dos Hatfield and the North, que exatamente gravaram este álbum. Andamos por Canterbury hoje e o mote foi exatamente os 40 anos que o álbum Little Red Record faz este mês, e acabou por me levar a uma viagem à qual vos convido, aqui por algumas edições emblemáticas desta cena de Canterbury, que há 40 anos atrás. E então, exatamente por termos começado com o projeto que Robert Wyatt fundou a seguir aos, a sair dos Soft Machine, queria-vos deixar também um trabalho que ele fez a seguir aos Matching Mall. Como vos disse, em 1973, Robert Wyatt sofreu um acidente, caiu de uma janela numa festa e ficou paraplégico. Sendo baterista, portanto, ele não deixou completamente de tocar bateria, mas ao contrário do que se pode pensar, de que pronto, que ele que tenha sido obrigado a deixar de tocar bateria, ele na realidade ele estava-se a focar cada vez mais na composição e na exploração da voz e por aí fora, e costuma dizer que foi uma oportunidade que ele teve de consolidar os trabalhos de composição que tinha e que acabaram por dar um álbum absolutamente imprescindível e fantástico, que é o Rock Bottom, que saiu em 1974. Por volta dessa altura, em setembro de 74, mais exatamente dia 8 de setembro de 74, Robert Wyatt tocou no Theatre Royal Drury Lane com alguns amigos. O concerto era anunciado assim, e esses amigos eram Mike Oldfield, Julie Tippett, Fred Frith, Gary Windo, Nick Mason, Hugh Hopper, Dave Stewart, Laurie Allen, Mongezi Feza, e ainda, portanto, isto foi apresentado por John Peel, portanto era só ilustres. E eu escolhi, portanto, este concerto andou durante todos estes anos em bootlegs por aí, e acabou por ser editado agora relativamente pouco tempo, em 2005, creio eu, e é uma obra perfeitamente incontornável, diria eu, da carreira de Robert Wyatt. Se o Rock Bottom é bom, eu diria que este aqui ainda leva a coisa a um outro nível. Vou-vos deixar então com uma música que é das canções mais bonitas feitas por Robert Wyatt e que se chama Sea Song, aqui numa versão aumentada, ao vivo neste concerto em setembro de 1974.
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para Robert Wyatt, ao vivo em 1974, e muito bem acompanhado. Gostaria também, já agora, de fazer uma passagem para algo bastante diferente, também uma composição de Robert Wyatt, mas neste caso tocada pelos University of Errors. Os University of Errors é um grupo de David Allen, mentor dos Gong, mas também o responsável pela criação dos Soft Machine, e que recriou um dos primeiros trabalhos ou das primeiras composições dos Soft Machine, ainda na versão mais beatnik, ou mais dadaísta, ou mais nonsense, que eles tiveram quando ainda compunham canções, antes de se virarem mais para o jazz. E portanto são 13 músicas, que algumas delas tiveram, foram integradas nos álbuns de Soft Machine, mas que também, portanto, se encontram nas gravações originais ou nas versões originais que foram espalhadas por singles e por aí fora, mas que em 2004 David Allen, com os seus University of Errors, que é um grupo relativamente jovem e com bastante sangue na guerra, resolveram regravar. Vou-vos deixar então com That's How Much I Need You, um original de Robert Wyatt, para neste caso interpretado pelos University of Errors.

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1: Aqui com os University of Errors por trás, a tocar mais um tema também de composição de Robert Wyatt, neste caso não sozinho, neste caso era uma composição de David Sinclair também, com letra de Robert Wyatt, e aqui tocada foi pelo grupo Teenager, de David Allen. Não me interpretem mal, Teenager, por ser um grupo que é uma espécie de grandes, mas com David Allen já para lá dos 60 anos, ou 70 neste caso, a cantar e com uma energia fantástica. Eles tiveram os University of Errors em Gouveia, no Gouveia Art Rock, em 2009, e posso-vos assegurar que nunca tinha visto um velhote com uma energia tão grande, mesmo naquele festival onde muitas vezes aparecem muitos velhotes com muita energia que nos deixam perfeitamente envergonhados na nossa juventude de não termos aquele power. E de facto foi, ainda antes do concerto, tinha tido uma conversa muito boa aqui nos... Que seguiu em direto para a antena, ou pela antena da Rádio Universitária do Algarve, e foi de facto um bom encontro, porque o David Allen é uma mente brilhante e é um espírito bastante ativo na sua forma de fazer música, e isto desde o início dos anos 60. Portanto, não queria com isto, embora tenha passado duas músicas que eram da autoria de Robert Wyatt e interpretadas pelos University of Errors de David Allen, não vou deixar de passar um tema composto pelo próprio David Allen, e neste caso executado pelo seu próprio grupo, porque a história já é mais do que conhecida, mas para quem não a conhece, David Allen juntou-se em Canterbury, embora ele fosse de origem australiana, juntou-se em Canterbury, Inglaterra, portanto, com alguns ilustres que vieram depois a tornar-se os Soft Machine, e criou com eles os Soft Machine. Aliás, foi ele que puxou metade dos integrantes dos Wildflowers, que foi, digamos, o grupo seminal de toda a cena de Canterbury, para o jazz, para coisas mais jazzísticas, mas sem nunca deixar o nonsense e o psicadelismo, que também, bem, que nos primeiros álbuns de Soft Machine têm muito a ver com os primeiros álbuns de Pink Floyd, por exemplo. Mas acontece que depois, e esta é a tal história que é bastante famosa, numa digressão em França, portanto, os Soft Machine foram para a digressão, e acho que ainda por cima foi complicado, porque tiveram que angariar fundos e não foi fácil e tal. Uma vitória, lá chegaram, fizeram a digressão, e depois David Allen, que era australiano, não pôde voltar para a Inglaterra porque tinha ultrapassado o período do visto anterior. E portanto tinha saído do país em forma ilegal, e portanto não pôde voltar, e saiu do Soft Machine. Formou então os Gong, e os Soft Machine continuaram a sua carreira, com todas as reviravoltas que por si só davam um programa, e hão de dar com certeza aqui mais um país relativo dedicado a Soft Machine, que já não seria a primeira vez, mas há alguns anos que não faço. E então nos Gong surgiu outra atitude, e outra surgiu aqui um início de um psicadelismo que ainda hoje perdura. Os Gong continuam a tocar e criaram todo um universo. Talvez a coisa mais conhecida Talvez não. A coisa mais conhecida que os Gong fizeram, as edições mais conhecidas, foram, sem dúvida, a trilogia que foi portanto, conhecida por Radio Gnome Invisible, primeira parte, segunda parte, terceira parte, sendo que a segunda parte se chamava Angel's Egg e a terceira parte se chamava You. Era uma dose de psicadelismo fora de série, de festa, de duendes e de bulos de chá, mas pelo meio muitíssima musicalidade, muitíssima capacidade musical. Eu vou-vos deixar aqui com uma sequência que é a sequência inicial do terceiro álbum da trilogia, que é o You, e que é composta por Thoughts for Not, PHP's Advice, Magic Mother's Invocation e Master Builder. Isto para o álbum You dos Gong em, salvo erro, 1974.

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2: E assim, o herói desta mitologia gong encontra a solução para voltar à Terra depois da experiência, à Terra dele, depois da experiência de iluminação que tem ao longo dos 3 álbuns da Radio Gnome Trilogy, Radio Gnome Invisible Trilogy, desculpem. Isto foi um trabalho fantástico na altura e realmente são 3 álbuns, em termos musicais eles são até bastante, não diria diferentes, mas diversificados. E bem, e é qualquer coisa a conhecer, ficámos aqui com um bocadinho. Mas como vos disse, o David Allan continua e continuou sempre, sem parar, uma carreira muitíssimo produtiva, não só com os Gong tiveram várias formações, em algumas ele não fazia parte, de algumas ele não fazia parte, os Gong, os Mother Gong, os Planet Gong, os Gong de um, os Gong do outro, e o facto é que continuam e continuam a tocar. E em 2009 editaram o álbum 2032, que de certa forma é uma continuação desta trilogia, portanto todos os álbuns tocam esta mitologia, mas pelos vistos este é mais diretamente relacionado com aquela mitologia. Os Gong tiveram um papel muitíssimo importante na definição também do aspecto psicadélico da música eletrónica. Portanto, houve já, e ao longo da carreira de outros membros também foi marcada por projetos mais eletrónicos e psicadélicos, como por exemplo os The Orb, de Steve Village, e que, bem, como podemos ouvir lá atrás, isto há quase 40 anos atrás, há aqui um trabalhar de sintetizadores com também instrumentos com um objetivo xamânico ou de viagem. E bem, isso hoje em dia é uma coisa muito conhecida, não é? A triparia da música psicadélica, mas na realidade, na altura, a forma e a maestria como isto foi feito, eu diria que ainda praticamente não foi superado, apesar de 40 anos de tecnologia em cima. O que não quer dizer que os álbuns atuais de Gong sejam melhores do que estes eram feitos há 40 anos atrás. Mesmo assim, são muito bons. E eu vou-vos deixar com um tema chamado How to Stay Alive, deste álbum de 2009, chamado 2032.

tivemos com Gong, o último trabalho de 2009, 2032, um álbum que recupera grande parte da formação original que gravou a tal trilogia entre 72 e 74. Hoje começamos o programa, o mote foi lançado a partir do 40º aniversário que este mês cumpre, o segundo trabalho dos Matching Mole, de Robert Wyatt, e vou voltar lá. Num tema que já passou hoje no programa, Glory Gloom, deste álbum, mas que foi tocado ao vivo pelos Henry Cow, e que ficou para a história. Portanto, isto foi gravado em setembro de 1974, em setembro de 74 e outubro de 75, e que portanto foi mais ou menos coincidente com a altura em que Robert Wyatt gravou aquele concerto que há pouco passámos, com Fred Frith, guitarrista dos Henry Cow. Portanto, havia aqui na altura um entrecruzar de interpretações, e estes universos tocaram-se, sendo que eram bastante diferentes, o universo de Henry Cow e o universo, por exemplo, de Soft Machine ou de Matching Mole, mas o facto é que tocaram-se e tiveram bastante a ver, até porque se considera que Henry Cow é uma banda que faz parte da cena de Canterbury, embora eles não sejam propriamente lá. Vou-vos deixar então com Glory Gloom, interpretado pelos Henry Cow, na altura com a formação que incluía Dagmar Krause na voz e no piano, para além de, é claro, Tim Hodgkinson nos órgãos, Chris Cutler na bateria, Lindsay Cooper no oboé, Fred Frith na guitarra e ainda John Greaves na altura no baixo e Geoff Lake nos saxofones também. Portanto, vou-vos deixar com este tema e vejam a diferença nesta versão. Este tema está ligado, Glory Gloom, está ligado a uma a recuperação do tema Beautiful as the Moon dos Henry Cow, mas que no disco, na interpretação, era tocado como

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1: Aqui Henry Cow, o álbum Concerts, que mostra, durante muito tempo foi o único álbum oficial ao vivo deste grupo que se fazia principalmente ao vivo, que embora tivesse vários álbuns de estúdio, na realidade muitas vezes reinventavam-se por completo ao vivo. E a prova disso é exatamente este duplo álbum, editado em 1976, e que mostra, por um lado, estas músicas e até canções, e por outro lado tem um segundo CD perfeitamente abstrato, ou deveria dizer concreto, não é? Pela música concreta, mas que portanto é muito menos estruturado como estamos a ouvir por trás, portanto com tanta raiz rock e mais virado para algumas vertentes do erudito contemporâneo na altura. Henry Cow, sem dúvida, também são um universo que há de merecer aqui um trabalho de sei lá, de louvor, porque de facto são qualquer coisa à parte. Tivemos então com uma reinvenção pelo Henry Cow do tema Glory Gloom para Robert Wyatt, e inicialmente integrado no álbum que este mês faz 40 anos, Little Red Records. Eu vou-vos deixar com mais um tema retirado deste álbum, e que é o tema Little Red Riding Hood Hits the Road, que também é uma composição de Robert Wyatt, neste caso cantada pelo próprio, mas tocada pelo Henry Cow ao vivo, e que faz parte do álbum Rock Bottom, de que vos falei há pouco. Espero que gostem desta versão, porque

0: 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Boa noite.
1: Little Red Riding Hood hits the road. Para os Henry Cow, aqui numa versão de Robert Wyatt, num programa dedicado quase exclusivamente a este fantástico autor, e partindo dos 40 anos de Little Red Record, o segundo trabalho dos Matching Mole. Para terminar o peso relativo por hoje, vou-vos deixar com talvez uma das formas como isto tudo começou. Não estranhem a diferença de estilo, mas reparem antes na semelhança de composição, já que é um tema composto também por Robert Wyatt, nos The Wildflowers, o primeiro grupo que deu origem inicialmente aos Soft Machine e também aos Caravan. Vou-vos deixar então com o tema Impotence, recuperado em 1994 na única edição que existe oficial de gravações dos The Wildflowers, feitas entre 1964 e 1967. Não se esqueçam que no Facebook do Peso Relativo têm toda a informação sobre este programa e outros, e também a recuperação deste programa será apresentada no Mixcloud do País Relativo. Até para a semana.

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6: Olá, eu chamo Nuno Silva e dou as boas-vindas a mais uma edição do programa Rua 80, aqui na Rádio Universitária do Algarve. Podes escutá-lo através do 102.7 ou do site rua.pt. Este programa, que acontece em direto às quintas-feiras, a partir das 20 horas, pode também ser recuperado nesta rádio às terças-feiras, a partir da 1 hora da madrugada. Desde 2011, partilhamos um conjunto enorme de memórias, como aquelas que vais poder ouvir nesta edição. Seja por isso bem-vindo aos melhores anos das nossas vidas.